0: esta gran obra musical cantada por Bonnie Tyler y este excelente tema con el título de Total Eclipse del Corazón, Total Eclipse on the Heart.
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0: Turn around. 1983.